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0: に。
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1: 21 horas e 22 minutos.
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1: 21 horas e 29 minutos.
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1: 21 horas e 35 minutos.

0: isso, Laila Azevedo. A ficha só caiu naquela hora.
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4: 21 horas e 40 minutos.

0: Ataque Fogo!
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4: 21 horas e 53 minutos.

0: Obrigado, meu bem. Delícia de moda.
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2: 22 horas e 12 minutos.

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2: Vinte e duas horas e 28 minutos.

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2: Vinte e duas horas e 35 minutos.

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4: Vinte e duas horas e 43 minutos.

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1: 22 horas e 50 minutos.

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4: 22 horas e 56 minutos.

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1: Obrigado.
2: Gratidão, meus amigos, meus irmãos. Fredão.
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1: 23 horas e 9 minutos.

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1: 23 horas e 16 minutos.

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3: 23 horas e 28 minutos.

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3: 23 horas e 35 minutos.

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2: 23 horas e 44 minutos.
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0: Claudio e Jadson.
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3: 23 horas e 50 minutos.

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2: Vinte e três horas, 55 minutos.

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4: 23:59.
5: Imagina se o seu ex-amor deixa uma carta pro próximo amor da sua vida. Isso é mais ou menos assim.
6: Pesado, pesado.

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4: Meia-noite e 11 minutos.

0: Faz barulho, Londrina!
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2: Meia-noite e 18 minutos.

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você que tem um sonho, plante essas palavras no seu coração. Salmo 126. 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
3: Meia-noite e 24 minutos.

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1: Meia-noite e 44 minutos.
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3: Aguenta qualquer coisa, né?
4: É.

0: Obrigado!
1: Obrigado, gente.
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4: Meia-noite e 50 minutos.
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2: Meia-noite e 56 minutos.

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2: 1 hora e 2 minutos.

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0: Obrigado, obrigado, obrigado.
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3: Uma hora e 25 minutos.

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3: Uma hora e 33 minutos.

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2: Uma hora e 54 minutos.

Vocês, ó. Fui criado na campanha.

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2: 2 horas e 10 minutos.

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2: Duas horas e 31 minutos.

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0: Da gente! Felipe Araújo!
1: Dailara!
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4: Duas horas e 37 minutos.

0: Quem gostou faz barulho aí, churrasco com fome.
1: Fernando de Sorocaba, muito obrigado.
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5: Duas horas e 44 minutos.

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2: 2 horas e 52 minutos.
3: Todo casal passa por essa história aqui. Tenho certeza, viu? Não falha.

0: Faz barulho aí!
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3: 3 horas e 1 minuto.

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5: Alcança o seu som. 3 horas e 9 minutos.

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0: Pode fazer barulho, Ribeirão Preto! 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
1: 3 horas e 16 minutos.

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3: 3 horas e 23 minutos.

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4: 3 horas e 37 minutos.

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3: 3 horas e 44 minutos.

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2: 3 horas e 50 minutos.

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1: Quando terminar, antes de fazer qualquer coisa, tenha certeza que não tem mais volta, viu?

0: Só quem gostou faz barulho aí, Goiânia!
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3: 3 horas e 57 minutos.

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2: 4:03.
3: Isso é Vitor Fernandes. Falando de amor. Isso mesmo.

0: desse modelo, viu? Vitor Fernandes!
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2: 4 horas e 10 minutos.

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2: 4 horas e 17 minutos.

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2: 4 horas e 23 minutos.

0: 4 horas e 38 minutos.
1: Romarinho.

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3: 4 horas e 51 minutos.

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1: 4 horas e 59 minutos.

0: amigo, menino.
1: Que prazer.
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3: 5 horas e 7 minutos.
4: O ser humano possui 5 sentidos: tato, olfato, paladar, visão e audição. O 6º sentido, para quem não sabe, é a premonição. O 7º sentido, qual poderia ser? No meu caso, ela roubou de mim, que é o sentido de viver.
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0: É o Sistema Bruno e Barreto no ar.
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3: Marcos e Belucci, Guilherme e Benuto.
4: Isso, Marcos e Belucci.

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3: 5 horas e 20 minutos.

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2: 5:26.
3: Joga a mãozinha no céu, Manaus.
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2: 5 horas e 32 minutos.

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0: Só quem gostou faz barulho pra nós. Ai!
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4: 5 horas e 38 minutos.

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2: 5 horas e 46 minutos.

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2: É isso aí, galera. Vamos levantar o braço pra valer.

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2: 5 horas e 54 minutos.

0: Obrigado, muito obrigado.
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8: 6 horas e 2 minutos.

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2: Pra todo mundo que já esteve envolvidão uma vez na vida, assim,

0: pós-cabeça. Essa é pós-cabeça.
1: Esqueça.
0: Obrigado, gente.
1: Luan Santana.
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6: 6 horas e 16 minutos.

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0: Obrigado, Goiânia.
1: Coisa linda.
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4: 6 horas e 26 minutos.

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0: 6 horas e 44 minutos.

0: Onde mais?
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0: Bom demais, Brasil.
1: A gente se amarra no coração errado. É um problema sério.
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3: 6 horas e 57 minutos.

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2: 7 horas e 5 minutos.

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6: 7 horas e 14 minutos.

0: Oi! Essa música é tão especial que a gente precisa de alguém especial pra cantar com a gente.
1: Com certeza, é pra cantar com o nosso amigo Jefferson Moraes. Vem pra cá, garoto!
0: Chega lá!
2: Prazer estar com vocês.
1: É nóis, mano!

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2: 7 horas e 20 minutos.

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2: A sua cabeça. 7 horas e 38 minutos.

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3: 7 horas e 54 minutos.

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1: Cara de Deus.
0: Obrigado, gente. 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
10: 8 horas e 3 minutos.

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2: 8 horas e 19 minutos.

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4: 8 horas e 26 minutos.

0: Obrigado, gente!
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4: 8 horas e 32 minutos.

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0: Tocando mais música. 8 horas e 41 minutos.

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8: 8 horas e 47 minutos.

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1: Linda demais.
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0: 8:52.
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2: Olá, olá, olá, oi, muito bem, bom dia, bom dia, gente, olha só, estamos aí já na quarta-feira, isso mesmo, né, dia 2 de setembro, quarta-feira 2 de setembro, 2026, estamos aí no inverno brasileiro, é, reta final, né, quase a reta final do inverno brasileiro, mas tá aí amanhã, muito lindo, inclusive, né, muito sol aqui na nossa região. Mas a temperatura baixa, né? Temperatura baixa. 13 graus, né? 13 graus na manhã desta quarta-feira aqui em Pitanga, de sol, né? De sol, como disse, temperatura é um pouco baixa, mas vai subindo durante o dia de hoje, porque o sol brilha e brilha muito, brilha intensamente na nossa região central do estadão do Paraná. Bom dia do Vitinho pra vocês. É Vitor Filho comandando por aqui, marcado com você, participando comigo também aqui pelo nosso contatinho aqui, 42998540097, WhatsApp da nossa Terra FM.
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2: Ô, moçada, vamos que vamos, né? Vamos que vamos aqui com você na quarta-feira, mandando abraço pra todo mundo aí que se liga comigo também. Já pode começar, né, confirmar a audiência aí, pessoal que participa comigo e acompanha através aí do Facebook também, vai se ligando pelas nossas redes sociais aí, você que sai também no Instagram da nossa Terra FM, a galera que vem aí pelo aplicativo, né, no rádio de todo o Brasil, Rádios Net, rádio que são parceiras nossas aí, né, que retransmite a programação da nossa TRFM, e Alexa também, né? Bom dia a todos que acompanham de qualquer uma das formas ou aplicativos, né? É importante você estar junto com a gente aqui na nossa TRFM, junto com o Vitor Filho. Faltam apenas 5 para as 9 da manhã e nós estamos juntos com muita música boa, muita alegria, horóscopo do dia, informação e muita dica de economia também sempre rola por aqui para você. Chega mais, aumenta o som, porque já começou aqui o nosso Encontro Marcado. Bom dia!

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1: Essa moda é apaixonada demais. 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

0: 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Você tá doido, rapaz. Linda demais, linda demais. A canção pra você aqui na manhã da nossa Terra FM. Tá aí o Diego e Vitor Hugo, desbloqueado, desbloqueado. E Guilherme Santiago, horário comercial. Olha a hora certa, minha gente, olha a hora certa. São 9 horas mais um minuto, 9:01, e o intervalo é rápido. Eu volto já já.
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0: Aquele abraço. Aquele abraço. Bom dia para todo mundo que está curtindo aí a nossa TFM. Tudo bem, são 9 horas e 4 minutos. 9 e 4. Eu quero já agradecer aqui a sua sintonia, a sua participação. Tem muita gente que manda abraço, manda bom dia. Mas eu quero antes sacar para você aqui uma dica esperta aqui, né? Uma dica esperta de economia para você que está me ouvindo aí. 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Alô Marcos, alô Danira, bom dia.
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0: Aí dá uma riqueza no caboclo que toma uns gole, vou te contar, né? Muito bem, meu povão, aí eu dou valor na sua participação comigo aqui também já na manhã, meu amigo Luciuk, o alô Luciuk da Viagem Bem Turismo, bom dia, obrigado pela sintonia, tá aí curtindo já também a nossa TRQM desde cedinho aí, né? O Vicente também, alô Vicente, um abraço pra você aí em São José dos Campos, o Cabeça Branca escutando o vidinho. Meu amigo Rogério lá de Itajubá também, bom dia, companheirado do grupo aí, bom dia Rogério. Obrigado pela audiência de Itajubá, Minas Gerais. Alô Jorge, como é que está Guarapuava? Um abraço pro povão do Guarapuava, tá lá o Jorge escutando o programa também. O Reginaldo em Curitiba, em São José dos Campos, a Maria José e ainda em Foz do Jordão, o meu amigo Luizinho. Valeu, gente. Tamo aí, né? Tamo aí com vocês nesta quarta-feira aqui na nossa TRFM, só tocando sempre as melhores músicas pra você na sua manhã. 9 e 7.

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5: Voltei! São 9:16, 9:16, já tá na hora de trazer aqui as previsões do horóscopo do dia. Tá na hora, né? Tá na hora aí. Então, aí vai chegando mais perto, aumenta o volume, porque eu vou trazer para vocês as primeiras previsões do horóscopo do dia no oferecimento aqui da Farma e Farma Popular. 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
6: Agora as previsões para Áries, Touro e Gêmeos. Signo de Áries.
7: Nascidos entre 21 de março a 20 de abril.
8: Áries, quarta-feira com cara de virada. Uma situação que parecia travada pode começar a andar quando você tomar uma decisão mais firme. No amor, uma troca de olhares ou uma mensagem pode deixar o coração mais animado. No trabalho ou nos estudos, aproveite para mostrar iniciativa, mas sem atropelar ninguém.
6: Signo de Touro.
7: Nascidos entre 21 de abril a 21 de maio.
8: Touro, hoje o melhor negócio é confiar menos na pressa e mais na experiência. Uma pessoa pode trazer uma sugestão que vale a pena considerar antes de dizer não. No amor, o clima pede demonstrações de afeto e menos cobrança. No dinheiro, uma escolha inteligente agora pode evitar aperto mais adiante.
6: Signo de Gêmeos.
7: Nascidos entre 22 de maio a 21 de junho.
8: Gêmeos, a quarta-feira pode colocar uma novidade no seu caminho justamente quando você estava pensando em outra coisa. Curta a surpresa, mas mantenha os pés no chão. Na paquera, uma conversa que começa na brincadeira pode ganhar um tom mais interessante. Nos estudos, uma dúvida antiga pode finalmente ser esclarecida.
6: Já já voltamos com as previsões para Câncer, Leão e Virgem.
5: Aí começamos com as previsões do horóscopo do dia, no oferecimento aqui da Farm e Farm Popular. Daqui a pouco a gente volta com mais previsões por aqui. Agora são 9 horas e 18 minutos. 9:18. Quero mandar bom dia aqui para a moçada já, que acompanha o programa também, né? 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
5: Agora são 9 horas e 20 minutos, 9:20. Eu vou atender pedido aqui no programa, mas quem pede música aqui no programa é o Carrasco. Alô, Paulo Rossi, o Carrasco. Diga lá, Paulo, como é que tá você? Tudo bem? Como é que tá aí a tua manhã? Como é que estão o povo aí do Vale, do Ivaí, sempre tá lá curtindo o programa, a programação da nossa Terra FM. Bom dia, como é que tá? Tudo bem?
10: Bom dia, Rádio Terra. Como aí é que vocês estão? Tudo beleza? Nossa Terra de Pitanga.
5: Isto.
10: Aqui é Paulo Rossi e o Carrasco.
5: Ô, Carrasco. Viva
10: aí, Porã. Tem como você tocar pra nós? Por gentileza, se é pra chorar por você, do peão do Vale Valentim.
5: Opa.
10: Manda pro nosso Vale do Ivaí, manda pra minha Barbosa Ferraz, para nossa Pitanga, Roncador, toda a nossa região, uma turma da Coamo que está aí ouvindo você. Fica com Deus, um abraço.
5: Alô, Carrasco, um abraço, obrigado aí pela sintonia. E aqui você sabe como é que funciona o nosso esquema aqui, né? Já está sabendo, né? Já está por dentro, né? Pediu, viu?

0: Eita, bordão, sertanejão raiz na veia aqui na nossa terra FM, Goiânia e Paranaense com Alan e Everton. Pagode na poesia. E ainda tendo pedido por aqui também, Peão no Vale Valentim, se é pra chorar por você. Fazer o que, né? Chora, né? São 9h27.
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0: 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E vamos lá para mais previsões aqui do horóscopo do dia. 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
2: Agora, as previsões para Câncer, Leão e Virgem. Signo de Câncer.
1: Nascidos entre 22 de junho a 22 de julho.
3: Câncer. Seu dia pode ficar melhor quando você parar de tentar agradar todo mundo. Escolha suas prioridades e respeite seus próprios limites. No amor, alguém pode esperar uma atitude sua, então não esconda o que sente atrás do silêncio. Em casa, uma conversa tranquila pode aproximar ainda mais a família.
2: Signo de Leão.
1: Nascidos entre 23 de julho a 22 de agosto.

0: Trânsito.
1: Leão, quarta-feira de brilho. Mas o destaque pode vir de uma situação que você nem estava tentando conquistar. No amor, seu jeito confiante pode chamar atenção, mas não exagere na pose. O lado espontâneo será seu charme. No trabalho ou nos estudos, uma tarefa em equipe pode revelar uma habilidade que estava escondida.
2: Signo de Virgem.
0: Nascidos entre 23 de agosto a 22 de setembro.
1: Virgem, hoje uma mudança de última hora pode acabar sendo positiva para você. Em vez de reclamar do improviso, procure descobrir o que ele tem de bom. No amor, não transforme uma pequena diferença em um grande problema com o crush. Na rotina, uma pausa no momento certo pode aumentar sua produtividade.
2: Já voltamos com as previsões para Libra, Escorpião e Sagitário.
3: Tá aí, daqui a pouco a gente volta com mais previsões do horóscopo do dia para você, oferecimento aqui da Farma e Farma Popular. É só ficar ligado, fica na cola aí, daqui a pouco tem mais previsões. Eu mando bom dia, mando abraço pra galera aí que tá curtindo também pelo nosso Facebook. Bom dia, alô Maria Moraes, como é que está Joinville, como é que está Santa Catarina, Maria? Bom dia pra você, pra família toda aí, bom dia também ao Vanderlei de Jaraguá do Sul. Vanderlei, aquele abraço pra você, amigão. Obrigado pela audiência. Alô, Ana de Jesus, aí Pontal do Paraná, ligada com a gente. A Cleia, alô Cleia, Morgenes, como é que tá você, tudo bem? Quanto tempo, não dá um oi pra gente, eu tô lá na Pitanguinha. Você que tá ouvindo aí todas as manhãs a nossa TFM e ela sempre acompanha a previsão do horóscopo do dia, não perde, né? Não perde de jeito nenhum aqui na nossa programação. Valeu, um abraço pra você, bom dia também, né? A gente agradece aí a companhia. E mais gente se ligando com a gente. Então tá aí o Igor, o Wagner, a Rosilda, a Elisângela, também a Raíssa, o Samuel, Daniel, a Lozac, bom dia pra você, a Rosenilda também, um bom dia pro Jocélio, alô Ivonês lá de Santa Maria do Oeste, bom dia. Alô Simone Matos, como é que tá tudo, beleza? Alô Augusto, Eurico, bom dia. A Adriana, o Valdir Penteado. Alô Mari, Nova Tebas, bom dia. Abraço também pra você, Mariazinha. Abraço pra Elô. Bom dia pro Valdinei. Alô, bom dia Lia. E aí, como é que tá, tudo bem? Família Venerosa, obrigado pela sintonia. O meu amigo Ladislau Correntiano, achou nós aí, Ladi. Um abraço pra você, Pietrosco, um abraço. Meu amigo o Ziquiel também, flamenguista, né? Tá ligadinho aqui na nossa TFM. Também Débora, alô, Débora, alô, pessoal de Gaspar, né? Um abraço pra vocês aí. Alô, José, ainda a Cris e a Maiara Pereira Gouveia. Quanta gente ligada, né? E aí, só aumentando, né? Só aumentando a audiência aqui nas manhãs da nossa TFM. São 9 horas e 34 minutos, 9h34. Daqui a pouco eu venho trazendo mais participações. Se liga comigo nas melhores.

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0: Simone Mendes, Simone Mendes, aqui na nossa Terra FM. Vai dar saudade. João Neto e Frederico Cabeceira, 9h40, faltam 20 para as 10.
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0: Todo dia, né? Todo dia, ouvindo o Vigia aqui nas manhãs da nossa TFM, 9 horas e 42 minutos. E seguimos por aqui com mais previsões do horóscopo do dia. 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Se liga aí.
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9: Agora, as previsões para Libra, Escorpião e Sagitário. Signo de Libra.
10: Nascidos entre 23 de setembro a 23 de outubro.
11: Libra, a quarta-feira favorece encontros que podem render conversas interessantes e até novas oportunidades. No amor, alguém pode demonstrar interesse de forma mais direta, deixando você sem aquela velha dúvida. No trabalho ou nos estudos, escolha uma direção e siga nela, sem ficar mudando de ideia a cada 5 minutos.
9: Signo de Escorpião.
10: Nascidos entre 24 de outubro a 22 de novembro.
11: Escorpião, uma verdade pode ficar mais evidente hoje e ajudar você a tomar uma decisão. Não precisa revelar tudo o que pensa de uma vez. No amor, o clima pode esquentar, mas confiança será mais importante do que ciúme. Financeiramente, é um bom momento para rever uma prioridade antes de gastar.
9: Signo de Sagitário.
10: Nascidos entre 23 de novembro a 22 de dezembro.
11: Sagitário, a quarta-feira traz uma vontade enorme de colocar o pé na estrada, mesmo que seja só para mudar de ambiente. Se puder, faça algo diferente da rotina. No amor, uma pessoa pode acompanhar seu ritmo e surpreender você. No trabalho ou nos estudos, cuidado para não deixar o entusiasmo virar distração.
9: Já já voltamos com as previsões para Capricórnio, Aquário e Peixes.
0: Vamos seguindo aqui comigo, segue comigo, né? Vem comigo, né? Vem comigo aqui, porque aqui continua o nosso encontro marcado. Daqui a pouco tem mais previsões do nosso pro dia. 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Estão ouvindo a gente também. Alô, Boaventura de São Roque, Guarapuava. Também na Yarida, ele vai aí, Manuel Ribas. Bom dia para esse povão todo aí, né? Que bom contar com a companhia de vocês aí. E vamos trazer mais música no programa, mas antes eu tenho que mandar um abraço aqui, pra Rose, que tá acompanhando o programa, também. Alô, Priscila, como é que tá você, Priscila? Bom dia. Olá, Fabi, como é que tá, Fabiola? Ô, Fabiola, como é que tá o Colégio Objetivo, JP? Semana da Família, sensacional, né? Que semana maravilhosa, né? Semana maravilhosa aí, a Semana da Família, Colégio João Paulo, onde leva os pais, né, os tios, avós, para conviver um pouco mais ali no ambiente escolar com os filhos, né? E tirar aquele tempinho da correria do dia a dia, né? Nessa correria louca que a gente anda, rapaz. Você já parou aí? Se não tiver iniciativa dessa, já parou para pensar se você vai num período de aula durante aí? É um período de aula lá no colégio, dar uma acompanhada aí, dar uma verificada como é que estão lá o andamento, como está seu filho, né? Como está na escola? Não vai, né? Não vai. Então, esse momento é criado para isso, para que você tenha essa obrigação de tirar esse tempinho, né, para poder ir no colégio, frequentar lá um pouquinho nesse, né, semana aí com o filho, curtir um pouco mais nesse período aí do seu filho, essa fase do seu filho na escola. Então, parabéns aí, colégio. Objetivo, mais uma vez, por essa iniciativa já de muitos anos, né, aí levando essa semana diferenciada, a Semana da Família na escola, no colégio. Objetivo, bom dia. As agora são 9h46, é isso mesmo? 9h46, tá certo, 9h46, quero mandar um abraço pra Luana. Alô, Vovan, como é que tá o seu, Vovan? Motorista da Brasil Sul, bom dia. A Letícia, tô ouvindo a gente em Campo Mourão. Alô, Fernanda, bom dia. Meu amigo Paulo também, o Odair. Fala aí, Odair, quero mandar um abraço pro meu amigo Odair Delicoli e o Fernandinho, né, Fernando? Fernando Camilo, bom dia pra vocês. E você que fez aí a inscrição para o festival Vozes e Versos, né? Vozes e Versos, agora vem o festival, né? Festival, vai acontecer no dia 12, né? Isto, deixa eu ver se eu não estou enganado aqui com a data. É 12, né? É 12. Vai ser no dia 12, no Dom Antônio, aqui em Pitanga, tá? Dia 12 de setembro, no Dom Antônio. E queremos convidar toda a população, todo mundo que puder participar desse evento, né? Entrada gratuita, e vai acontecer a final desse festival aí no Dom Antônio, aqui em Pitanga. São R$18 mil em prêmio, vai ser uma festa maravilhosa, música, poesia, alegria. E você está convidado, esteja junto com a gente. Vamos estar por lá também, né? Eu vou estar lá também. Então eu quero você com a gente lá no dia 12 de setembro, no Dom Antônio, aqui em Pitanga, final do festival Vozes e Versos. São 9h47, 9h47. Para quem quer mandar essa música aqui, deixa eu ver se é para pagar pedido. Como é que tá? Como é que tá o. Aí, pedido aqui. Vamos lá. Atendendo o pedido por aqui, e vamos lá pro WhatsApp para ver quem tá pedindo a música, né? Alô, Moela, como é que tá você? Tudo bem? Bom dia para você, obrigado aí pela sintonia, meu amigo Moela. Pessoal da duplicação da BR-466, estão aí trabalhando na luta, né? Acabou a moleza, né, Moela? Parou a chuva, né? O maquinário volta a trabalhar. Então, beleza. Ele é operador de máquinas pesado, tá lá escutando a gente sempre. Olá, bom dia para quem que eu não mandei bom dia aqui? Ah, sim, tem que mandar bom dia aqui pro meu amigo, o Mário Sabão, vai falar agora, né? Quero mandar um abraço pro Jader também. Alô, Jader da Ara, bom dia. Valdomiro, bom dia. Bom dia também para Matilde Pupilas. Como é que tá você, Matilde? Bom dia, meu amigo Vitor Filho, tudo bem? Toca a música aí do Mato Grosso e Matias, Frente a Frente, só para ouvir. Daqui a pouquinho vou lá isso aí para você, tá bom? É pedir hoje? É hoje, né? É hoje, exatamente, é hoje. Tá aqui o pedido de hoje. Então tá certo. E o Chico da Banca também tá ouvindo a gente. Ainda, ela diz aqui que é pra mandar a música pra quem? Pro aniversariante do dia de hoje. A Matilde tá mandando aqui pro Vando, irmão do Luizão. Alô, família da La Rosa. O Vandão o Vando do Guincho? É? Aí sim, né, Vando? Aniversário hoje. Parabéns, Vandão. Parabéns pra você receber o carinho. A Matilde tá mandando um abraço pra vocês, te desejando tudo de bom neste dia do seu aniversário, dia 2 de setembro. 9h49, Mário do Sabão, diga lá, Mário, bom dia.
7: Bom dia, Vitor Filho.
0: Fala, Mário.
7: Estamos aqui na fabricação, eu e o Devair aqui, a Vânia embalando o sabão lá, deu
0: vai.
7: Uma
0: e vai que vai, né?
7: Nela, ela foi pra cama, não tá muito legal.
0: Opa, o que houve?
7: Ô, Vitor, vou pedir uma música aí,
0: Pode pedir.
7: Tô pensando em duas aqui. Vou ver qual que eu vou pedir aqui.
0: Pede uma agora.
7: Acho, né, que eu vou pedir com Lady e Laura. Viola e Cantador.
0: Boa essa música. Modão. 9h49. E aqui pediu. Pediu, ouviu, Mário? Se liga aí, ó.

0: Gino Geno, tô ficando com ela. E atendendo o pedido também, né? Meu amigo Mário Savão pediu, ouviu aqui Lady Laura, viola e cantador. Agora são 9 horas e 56 minutos. Volto já já.
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0: a número 1. 9 horas e 59 minutos, 9h59 aqui na nossa TVM, a número 1, a mais ouvida na sua manhã. Vamos lá para as últimas previsões do horóscopo do dia, sempre com oferecimento aqui da Farma e Farma Popular. Se liga aí.
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10: Agora, as previsões para Capricórnio, Aquário e Peixes. Signo de Capricórnio.
11: Nascidos entre 22 de dezembro a 20 de janeiro.
12: Capricórnio, hoje você pode receber uma responsabilidade nova e descobrir que está mais preparado do que imaginava. Aceite o desafio sem carregar o peso de ter que acertar tudo de primeira. No amor, uma conversa mais pessoal pode fortalecer a confiança com o crush. No dinheiro, evite assumir compromissos pensando apenas no presente.
10: Signo de Aquários.
11: Nascidos entre 21 de janeiro a 20 de fevereiro.
12: Aquário, quarta-feira com ideias que chegam quando você menos espera. Uma conversa, música ou situação cotidiana pode despertar uma inspiração interessante. No amor, alguém pode fugir completamente do seu padrão e justamente por isso chamar sua atenção. Nos estudos, criatividade será melhor companheira do que decorar conteúdo.
10: Signo de Peixes.
11: Nascidos entre 21 de fevereiro a 20 de março.
12: Peixes, o dia pede coragem para transformar uma vontade em atitude. Ficar esperando o momento perfeito pode fazer você perder uma boa oportunidade. No amor, uma aproximação inesperada pode mexer com suas emoções, mas vá devagar. No trabalho ou nos estudos, Confie mais naquilo que você sabe fazer e pare de se diminuir.
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0: 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Muito bem, são 10 horas 1 minuto, 10 e 1. Eu tô devendo música aqui de quem? Ah, tô devendo aqui a música da Matilde, pediu aqui o Mato Grosso Matias. Vamos pagar já? Senão não dá tempo, né? Tem que ser já. Eu quero aproveitar também para mandar isso aí para a Sônia. Alô, Sônia Martins. Alô, Sônia. Alô, Geraldo. Alô, Wilson. Como é que tá? Tudo bem? Um abraço, Wilson, motorista aí do nosso, da nossa Brasil Sul. O Leonardo tá ouvindo a gente. O Josmar. Alô, bom dia, Josmar. Alô, Bruno. Como é que tá? Tudo bem? Aquele abraço. E pro Vandão, que tá de aniversário hoje. Matilde pediu. Tá rolando aqui na nossa TRVM.

0: Panda, Panda e Felipe Araújo, ponto G. Aqui na nossa TFM, pedido atendido, Mato Grosso e Matias, frente a frente, 10 e 7.
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0: Olha a hora de ir embora, a hora de ir embora agora. Jura? Jura? Acabou o programa aqui? Acabou o programa, né? Passar já da hora. Então tô indo embora. Obrigado aí pela audiência, pelo carinho de todos vocês. Na manhã desta quarta-feira, quarta-feira, meio da semana, dia 2 de setembro. Acabando aqui mais um programa. E à tarde vamos estar juntos? Vamos estar juntos aqui no Batidão da Nossa Terra? Vamos deixar combinado? Então tá bom. Aí eu conto novamente com a sua audiência. E o que deu ontem na Copa do Brasil? Teve jogo aí, o Atlético Mineiro e o Cruzeiro, né? Atlético Mineiro venceu por 2-1 o Cruzeiro. É? Então tá aí, tô contando pra você, tá? Atlético Mineiro venceu o Cruzeiro por 2-1. E hoje tem Flamengo Mirassol, às 7h30 da noite. Às 9h30 da noite, Santos e Palmeiras, jogo da volta, né? Nós tomamos de 3, rapaz, no jogo lá no campo do Palmeiras. Agora vai na Vila Belmiro, Palmeiras praticamente classificado, né? Que dificilmente vamos fazer mais de 3 no Palmeiras, né? Mas não tá morto quem peleia, né? Não tá morto quem peleia, pesada. Vamos que vamos, né? Vamos pra cima aí. E o Vitória joga com o Vasco também hoje, às 9h30 da noite. E amanhã eu vou estar contando pra você o resultado desses jogos aqui na nossa terra FM. Vem aqui pra... Valeu, obrigado mais uma vez a todos vocês aí que participaram comigo, estiveram comigo aqui na manhã da nossa terra FM, através aqui da nossa programação. Um abraço também aqui para o Bruno, né, Bruno? Obrigado por você estar aqui curtindo o programa também. Deixa eu ver se tem mais alguém aqui pra gente finalizar aqui. O Pedro Teles, alô pessoal da Rusão, um abraço pra Evelyn também, Gabizo, Eduardo, né, Parque São Basílio, sempre ouvindo a gente. Alô, Eduardo, alô, Tainá, abraço. Alô, meu amigo R. Campos. Ô, tchê, tchê, tchê. Bom dia pra você, pessoal da Casa de Escapamento também. Valeu, abraço. Muito obrigado aí por você ter pelo menos um pouquinho ligado, curtido aí o Vitinho na manhã desta quarta-feira. Até a última, fechando aqui o nosso programa de hoje. É ela, né? A Lauana Prado. Tatua meu nome. Quero ver se tem coragem. Aquele abraço, gente. Valeu, tchau.

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5: 10 horas e 20 minutos.

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1: Vanessa Camargo! Maravilhosa!

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3: 10 horas e 29 minutos.

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2: Todo casal passa por essa história aqui. Tenho certeza, viu? Não falha.

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7: 10 horas e 38 minutos.

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2: Imagina se o seu ex-amor deixa uma carta pro próximo amor da sua vida. Esse mesmo é
3: pesado, pesado.

0: 10:45.
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2: 11 horas e 1 minuto.

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8: 11 horas e 9 minutos.
9: Boa Pereira e Fred Fabrício.
10: Que prazer.
9: No Estúdio Bar.
10: Emociona, Luan.
9: Vai, Luanzinho. 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
2: 11 horas e 17 minutos.
3: Simbora! Solteiro!
4: É o nome dela.

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7: 11 horas e 24 minutos.

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0: Rose Mariano!
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7: 11 horas e 39 minutos.

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6: 11 horas, 55 minutos.

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8: 12 horas e 2 minutos.

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3: 12 horas e 16 minutos.

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0: Salva de palmas para Ana Castela!
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7: 12:24.
8: Se é pra falar do esporte mais bruto do mundo, eu vou levar um pouco mais de 8 segundos. Pra ser cowboy não pode ter a fé pequena.

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2: 12:32.
3: Essa moda é boa demais, hein?

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7: Doze horas e 52 minutos.

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1: Doze horas e 59 minutos.
2: Boa feira de Fred Fabrício.
3: Que prazer.
2: No Estúdio Bar.
3: Que emociona, Luan.
4: Vai longe, hein?
2: Diz a lenda que muitos e muitos anos atrás,

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1: 13 horas e 8 minutos.

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6: 13 horas e 16 minutos.

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1: Horas e 22 minutos.

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2: Eu acho que você tem que mandar aquela mensagem. Mas manda o que tá no seu coração.
3: Porque se fosse eu falaria mais ou menos assim.
4: Ei, boa noite. Antes de te bloquear, eu só vim te dizer que a partir de hoje pode tocar o terror, fazer o que quiser fazer. A boca é sua, curte suas farras. Sinto mais nada.
2: Não, apaga.

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3: 13 horas e 39 minutos.

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1: 13 horas e 44 minutos.

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3: 13 horas e 53 minutos.

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9: 14 horas e 3 minutos.

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3: 14 horas e 17 minutos.

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7: 14 horas e 25 minutos.

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1: 14 horas e 40 minutos.
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6: Gostosa de ouvir! 14 horas e 49 minutos.

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2: Quatorze horas, 55 minutos.
3: Desfecho de classe. Pelo menos isso eu acho que eu mereço, né?
4: Tirei a mão do seu contato e coloquei saudade.
5: É que te chamar pelo nome ainda é novidade, sabe?
4: O processo de esquecer é lento. Então...

0: Cê é boa, hein? Tá louco.
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1: 15 horas e 3 minutos.
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2: Quando terminar, antes de fazer qualquer coisa, tenha certeza que não tem mais volta, viu?

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6: Horas e 12 minutos.

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3: 15 horas e 18 minutos.

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3: 15 horas e 26 minutos.

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3: 15 horas e 36 minutos.

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1: 15 horas e 51 minutos.

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5: 16 horas e 14 minutos.

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3: 16 horas e 22 minutos.

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3: Dezesseis horas e 27 minutos.

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2: 16 horas e 47 minutos.

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3: 16 horas e 54 minutos.

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2: 17 horas e 2 minutos.
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2: 17 horas e 16 minutos.

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2: 17 horas e 22 minutos.

0: essa música aí, Que Saudade, também tá no DVD, é uma música inédita também.
1: É uma música super, super especial, assim, que surgiu nesse projeto, composição minha, com Marco Carvalho e Daniel. E foi uma vibe, assim, que a gente sempre quis fazer uma parada meio Legião, assim, saca? Um negócio meio Renato Russo, assim, que com a melodia bem tocante. Então essa música acho que teve muito a ver com isso. O arranjo dela tem uma guitarra super suave também, que lembra super Legião. E o resultado ficou bem maneiro, ficou legal. Antes...

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1: 17 horas e 30 minutos.

0: obrigado. 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
5: 17 horas e 43 minutos.
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3: 17 horas e 59 minutos.

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7: 18 horas e 2 minutos.

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noite pra você. É, bom final de tarde, né? Escureceu ainda, mas já é boa noite, né? São 6:16, 18:16, e estamos de volta aqui na nossa TFM, ao vivo com você, no batidão da nossa terra, né? Tava com saudade na hora aqui no batidão? Voltei, né? Voltei aqui no batidão da nossa terra, no melhor da música sertaneja, também da boa música gaúcha. Meio que atrasou um pouquinho, mas chegamos na estrada, mas não vai, né? Chegamos com você aqui nesta quarta-feira, meio da semana, dia 2 de setembro de 2026. Estamos vivendo o inverno brasileiro e um dia de bastante sol aqui na nossa região hoje, né? E estamos finalizando aí esta quarta-feira, né, com tempo bom, 17 graus. É uma temperatura agradável, né? Mas de tarde, assim, já começou, né? Um pouquinho mais da tarde, agora já começou aquele ventinho um pouco mais frio, né? E à noite, aí cai um pouco mais aí a temperatura. Mas vamos que vamos, meu povo, no melhor da música sertaneja, boa música gaúcha, aqui sem parar, com um abraço carinhoso a você que acompanha aí pelo aplicativo da nossa TFM, também pelo Facebook e na internet. E aí, você de todo o Brasil e no mundo, meu Deus, e que tá acompanhando a nossa TFM, seja bem-vindo, porque aqui tem só as melhores, só tocando aquilo que vale a pena aqui no nosso programa, no Batidão da Nossa Terra, são 6:16.

0: Tchê chaleira no nosso batidão da nossa terra, com a participação do Serginho Moá. Tô bebendo demais, né? Ei, rapaz, por que isso, né? Por que será isso? Por que será isso? Para com isso, né? E aí, você ouviu também, começando aqui o nosso programa, começamos aí com os quatro Galdérios. Ai, ai, tá, né? Um gaitaço daquele pra ninguém botar defeito. E aí, tudo bem por aí? São 6 horas mais 24 minutos, 18 horas e 24 minutos. E olha, estamos aí nesta quarta-feira, dia 2 de setembro, e temos uma notícia triste, né? Perdemos aqui um pioneiro de Pitanga, né? Um dos pioneiros de Pitanga, o seu Joanides Becher, pai do nosso amigo Edson Becher, toda a família. Que abraçar o Edson, abraçando o Edson, abraço toda a família, estendo aí a nossa condolência a toda a família Becher, né? Nosso carinho a cada um de vocês, que Deus conforte os vossos corações. E tá aí, portanto, o nosso comunicado triste nessa tarde desta quarta-feira. Inclusive, a Matilde tinha perguntado aqui, né? Meu amigo, boa noite, meu querido amigo Vitor Filho. Pai do Edson Best, seu Joanides, faleceu hoje, né? E isso está confirmado, portanto, aí, a notícia do falecimento do seu Joanides Bestia, né? Aí, de tantos e tantos anos, supermercado de São José, de Pitanga, né? Família tradicional. E grande amigo nosso também, né? Grande amigo nosso também, o seu Joanides, nos deixou no dia de hoje. Então, está aí a nossa condolência a todos os familiares e amigos dessa querida pessoa, né? O seu Joanides Bestia. Agora são 6 horas e 25 minutos, 6h25 aqui. 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
0: De repente você não anotou aí nosso telefone de contato aqui? 99854-0097. 99854-0097. Esse é o WhatsApp aqui da Nossa Terra FM, pra você mandar o teu boa noite, mandar a tua confirmação de audiência pra gente também aqui, né? Pessoal que acompanha aí em outros rincões e outras querências o nosso programa, né? Pode mandar pra cá a confirmação da tua audiência aí pelo nosso Facebook também, né? Pelo nosso Facebook ou aqui pelo contato da Nossa Terra FM, beleza? Então não demora não, não demora não, sabe, programa da tarde que é um pouquinho mais curto, então não perca tempo. Já vai mandando aí, que eu já vou mandando aqui um abraço pra todo mundo aí. Alô, Ediane, como é que tá você? Boa noite pra Ediane. Também quero mandar um abraço aqui pra Lorena e ainda a Mike, tá me ouvindo, o Igor, o Tito. Alô, Dailson, como é que está você, Dailson? Tudo bem? Alô, Thalita, um abração pra você. E também para o Matheus Gardim, pessoal que estão aí se ligando, sintonizados aqui no nosso programa. Ô, Josmar, já tá na lida, hein, Josmar? Um abraço, meu amigo Josmar, cantor, rapaz, tá ligadinho com o Vitinho aí. Gustavo Lima, Cíntia, o Matheus também. Valeu, abração para vocês, obrigado pela audiência. Estamos aqui juntinhos na nossa Terra FM, no nosso batidão da nossa Terra 629.

0: Eita, danada, que música bonita, né? Música bonita aí pra você que tá ligado comigo aqui na nossa Terra FM. Sabe quem é essa? É a Valéria. Valéria Barros, Dois Loucos de Amor. E ainda Eduardo Costa, Eu Duvido, 6h35.
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3: Horas 38 minutos, 6h38 aqui na nossa TRVM. Segue o nosso batidão. 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E aí, são 6 horas e 39 minutos, 6h39. 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Segue aqui o atendimento, né? 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Vamos lá. O Marco Serpa, tá ouvindo o bichinho? A Valéria, a Beatriz, o Sérgio. Alô, Thelma, como é que tá você? Tudo bem? Meu amigo Wilson, motorista aí da Brasil do Sul. O Joãozinho, João Gomes. Ô, João, um abraço, amigão. Alô, Ivanês, de Santa Maria do Oeste. Boa noite para você, Marli. Débora Korchak. Alô, Lê, obrigado. Pela audiência aqui no programa do Vitinho. Vamos que vamos no nosso batidão da nossa terra. Agora são 6h41.

0: Teleportal Gaúcho aqui na nossa TRFM. Quando eu toquei meu bodoco e ainda rodeio, sim, chuva não é rodeio. Também curtiu aí? O Tchê Barbaridade, até onde os pila der, 6h48.
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Tamo juntos aí. São 6:51, 6:51. 18:51. Você pedindo as melhores músicas aqui na nossa TRFM. E o tempo vai com a flecha, rapaz. E aqui vamos atendendo o pedido do povo, né? O povo que tá curtindo o programa também através do nosso Facebook, a Ana Zitor Filho. Estamos acompanhando o programaço aqui no Pontal do Paraná. Ana, valeu, obrigado. Tamo aí, né? E também, tem mais pra cá, né? Mais pra cá, vem comigo aqui. Alô, Fábio, como é que está você? Boa noite pra você, guri. O Jackson também tá ligado comigo. O Juliano Eusébio, o meu amigo Bodinho, né? Tá ligadinho com o Vitinho. Alô, Ezequiel, alô, Kiel. Alô, Samuel, também o Wagner, Adriela, né? Isto também, curtindo a nossa Terra FM. Mais abraço aqui pra Karine, a Jaque, o Thiago, como é que tá aí, Piazada? Tem uma galera que faz entrega aí no Mercado Livre, né? Acompanha nosso programa também aí, dando carona pra gente, valeu. A Giovana, Giovanni, valeu. Vanderlei também. Fatinha, Fatinha, tudo bem? Aí, São José dos Campos, São Paulo. Aí, ouvindo e acompanhando, assistindo o programa do Vitor Filho, um abraço pra você, tá bom? Obrigado aí, tá? Patinha, Ricardo, toda a família aí, nossos parentes da tia, primo, né? Os familiares, os tios, né? Estão acompanhando o programa em São Paulo. E ainda, o Daniel, o Jackson, a Elisângela, estão também confirmando a audiência aqui, a Adri, o meu amigo Tilico, a Marilena. Alô, Menegassi, um abraço pra Marcelene, o Maico, tá aí. Valeu, gente. Obrigado, né? Bom saber que vocês estão ligados aqui, incentivando a nossa programação sempre, sempre, sempre. Pro meu amigo Peripano, piazada toda aí de Vaiporã, obrigado pela audiência de vocês também. Alô, Mano Ribas, 6:53.

0: de Paulo e Paulino, ainda dá pra consertar. Também Teodoro Sampaio, Água no Leite, 6h59, apenas um minuto, para as 7 da noite.
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Aí não adianta, né? Aí não adianta você queixar. Agora são 7 horas 3 minutos, 7 e 3. Tô de volta com você aqui na nossa TFM. E dele música, né? E dele música pro povo aí. Deixa eu ver pra quem nós vamos mandar essa próxima aqui. Parece que apagar a luz, o negócio. Desculpa. Já tá indo a bateria? É. Vamos ver se consigo visualizar as últimas pra gente entender por aqui. Então vamos lá. Eu vou atender aqui o. Ah, você já atendi? Vamos acertando aqui. Arruma aí, bicho. Arrumou? Então tá. Um abraço pra Jéssica. A Jéssica. Alô, Gabi. Alô, Leandro. A Lourdes. Alô, Ezequiel. A Milton. O Ezequiel, isso. A Milton. Augusto. Eu. Valdinei Lourenço. O Leonardo Campos. A Karine. A Jaque. Também o Thiago. Ei, beleza. Aí sim, né? Valeu. Tamo junto aí. Aqui no programa do Vitinho. Do Batidão da Nossa Terra. Na nossa terra é firme de Pitanga no Paranazão. E o Vanderlei também tá lá em Jaraguá do Sul, sempre curtindo, sempre ligado comigo aqui na nossa TRFM. E aí, um abraço pra você que tá me ouvindo. E a Matilde pediu aqui lembranças. Matilde, lembranças? Ei, Matilde, olha, chega aí mais, chega mais, viu? Chega mais aí, que vai sair daqui a pouquinho com sua lembrança, tá bom? Agora são 7 horas 4 minutos, 7 e 4 aqui na nossa TRFM.

0: A pedido tá aí, Porca Velha Lembranças e Grupo Matizes, Galpão Velho. Agora são 7 horas, 10 minutos.
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7:13, 7:13, vambora? Fim de programa? Fim de papo? Tá acabando o programa? Então tá na hora dele ir embora, né? Tá chegando a hora dele ir embora. E nós já estamos aqui agradecendo a audiência desse povão todo aí que esteve com a gente na nossa TRFM nesta, né, nesta quarta-feira, dia 2 de setembro de 2026. Obrigado, gente. Obrigado pelo carinho, realmente, pela audiência. E é sempre bom, né, poder estar por aqui junto com vocês. E ter esse retorno. Esse retorno de vocês é a sintonia, a confirmação da audiência aqui no nosso, na nossa programação. Tá bom? Muito obrigado pelo carinho, mais uma vez, pela sintonia de sempre. Amanhã eu vou estar de volta aqui na nossa TFM a partir das 8h30 da manhã. A partir das 8h30 da manhã eu volto aqui na nossa TFM com o nosso programa de todas as manhãs, aqui o Encontro Marcado. Amanhã, quinta-feira, vamos estar juntos a partir das 8h30 da manhã. E hoje chega, né? Finalizamos assim mais um programa. Com muito carinho, mais uma vez, a todos os nossos anunciantes também aqui, nossos parceiros da nossa TFM. Um forte abraço, gente. São 7:14. Tá aí a última do programa de hoje. É com Rio Negro e Solimões. Fui! Valeu! Beijo! Tchau! Fui!

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4: 19 horas e 20 minutos.

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7: 19 horas e 37 minutos.
8: Eu vou.

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1: Dezenove horas e 45 minutos.

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4: Olha, muito bem, estamos iniciando por aqui o programa Coração Sertanejo, 20 horas mais um minuto, juntinho com você até as 9 da noite, programa Coração Sertanejo com o Antônio Ricardo, onde quer que você esteja sintonizado, onde quer que você está ouvindo a programação da nossa TRFM, ótima noite, obrigado a todos os nossos parceiros, nossos colaboradores, as empresas que patrocinam o programa Coração Sertanejo, muito obrigado e a todos os nossos colaboradores. Para você participar da programação da nossa TRFM é muito fácil, tem o telefone para você ligar e pedir o seu modão através do 36, o telefone aqui da rádio para você participar aqui. É o 42998540097. Manda o seu recadinho e conta, diga lá com o Antônio Ricardo de onde você está ouvindo a programação da nossa TRFM aí juntinho com você até as 9 da noite. Também daqui a pouquinho vamos estar falando para você a previsão do tempo, as datas comemorativas, também falando dos nossos parceiros, nossos colaboradores, né? Também, claro, vamos estar falando para você hoje qual é o santo do dia. Qual é o santo do dia também hoje, para você que está ouvindo a programação da nossa terra FM, também você está aí falando a previsão do tempo. Como que vai estar a previsão do tempo aí para os dias aí de hoje, para o dia de amanhã, né? Vamos estar contando tudo para você, tá? Como vai estar aí a previsão do tempo para os próximos dias, para você que está na sintonia, curtindo a programação da nossa terra FM, tá bom? Compartilha aí, você pode compartilhar o link da nossa terra FM, não paga nada pra você compartilhar, tá bem facinho, compartilha para que mais pessoas possam curtir junto o programa Coração Sertanejo com Antônio Ricardo e fazer com que a nossa terra FM chegue em muitos e muitos lares por aí, tá? Você que ouve a nossa programação através do aplicativo, através do Facebook, nosso muito obrigado. Alô, galera que estão ouvindo o Antônio Ricardo, bem no grupo da nossa terra FM, temos um grupo aqui, rapaz, pensa num grupo animado, viu? Povão, estão sempre na escuta aí do programa Coração Sertanejo com Antônio Ricardo, ouvindo o Vitor Filho, também o programa do Devaíra também, tá? E um abraço a todos os nossos amigos. Alô, Miguel Xiliga, um abraço, Miguel Xiliga e a família, obrigado pela sintonia, ótima noite. Hoje é dia de você agradecer a Beata Ingrid Elofdotter, viúva e freira dominicana, tá? Então, Beata Ingrid, vamos só ficar na Beata Ingrid, que tá mais fácil, né? tá mais fácil, né? Vou ter que ficar soletrando aqui o sobrenome. Beata Ingrid, rogai por nós. Agradeço a você que está ouvindo hoje, dia 2 de setembro. Já estamos no mês de setembro. Vamos agradecer ao dom da vida, agradecer as profissões que Deus te deu, agradecer tudo que Deus te permitiu você ter, tá? Agradeço a família que Deus permitiu você ter, agradeço a família que você vive, que você convive, que Deus colocou nas famílias, tem o porquê, tem o motivo, né? Então vamos estar agradecendo, está passando por alguma dificuldade, algumas provações. Vamos agradecer também, né? Muitas vezes você passa por uma dificuldade, você reclama, muitas vezes está livrando você de algo pior, né? Então é sempre bom estar sempre agradecendo. Aconteceu um probleminha aqui, agradeça, né? Faz parte aí, tá certo? Então vamos estar sempre aí agradecendo. Ao invés de você reclamar, né, muda, vira o disco aí, agradeça. Agora na nossa terra vem o programa Coração Sertanejo, 20 horas e 4 minutos, chegando aí Legião Gaúcha, participação Zé Leandro Campeiro e Fandangueiro. Só uma da boa, nossa terra FM. Juntinho com você, daqui a pouquinho o Antônio Ricardo volta aí com uma programação normalzinha pra você, tá bom?

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0: Lucas Luco, Lola na Prada.
1: 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Obrigada.

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0: mais uma vez.
1: Olha, muito bem, estamos de volta agora, 20 horas e 20 minutos. Programa Coração Sertanejo com o Antônio Ricardo, juntinho com você, levando sempre o melhor sertanejo e o melhor do gauchão. Daqui a pouquinho vamos estar aí atendendo as mensagens. Tem mensagem do Neucir, tem mensagem também da Eduarda e também tem mensagem da Rosângela. Eita! Povão animado aí, curtindo a programação da nossa Terra FM nesta quarta-feira, tá? Nós vamos seguindo por aqui com a programação da nossa Terra FM. Daqui a pouquinho, tá? Daqui a pouquinho nós vamos aí, tá? Aí com moda boa pra vocês, tá bom? Você que tá ouvindo a programação da nossa Terra FM com Antônio Ricardo, tá bom? Daqui a pouquinho, tá? Nós vamos estar aí atendendo todas as mensagens. Enquanto isso, nós vamos ouvir aí os nossos parceiros, nossos colaboradores. Vamos ouvir nossos patrocinadores. Muito bem, vamos seguindo por aqui com a programação da nossa Terra FM. 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Falando em Wagner, chegou aqui a Cândida, chegou o Tavinho, o Tavo agora vai cantar o modão ao vivo. Ele vai cantar o modão ao vivo aí pra nós aí, e a Maria Cândida vai mandar uma boa noite. Manda uma noite pra todos nós ouvintes, Maria Cândida.
2: Boa noite, pessoal, boa noite a você que está em casa, curtindo esse programa maravilhoso com meu irmão Antônio Ricardo. Eu tenho certeza que vocês vão curtir a melhor programação da noite. Um grande abraço.
1: Meu Deus do céu, viu? Ela só dá uma demitida aqui, sabe? Mas ela tem vergonha de falar na rádio. É, nós vamos arrumar um programa pra fazer aqui na rádio aqui. Pra ela falar bonito pro povão aí. É, aí ela vai mandar música pra todas as professoras da Pitanga aí. Aí vai montar um grupo das professoras só pra ouvir o programa da Maria Cândida. É, e aí sim, né? Aí a Cândida vai vender as camisetas dela aqui também, vai vender camisa, roupa, porque ela tem uma loja ambulante. Então, olha aí, ó. Ela tem uma loja online. Então, se você quer comprar roupa da Cândida Vitor, procure. Procure lá no Instagram lá. 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Aí você vai comprar as roupas, lá, lá da Maria Cândida. Ela vai, ou você marca um horário, ela vai na tua casa, leva aquela montanha de roupa pra você experimentar, pra você comprar aí, né? Olha, coisa boa, que agora sabe que não precisa você nem sair de casa pra você comprar roupa, né? Olha que beleza, tá? Então agora, loja virtual e da Cândida Vitor está lá no Instagram. Muito bem, seguindo por aqui com a programação da nossa Terra FM, sem muitas delongas, vamos de moda boa e vamos atender o povão, atender as mensagens. Pessoal que estão participando da programação da nossa Terra FM, ouvindo o programa Coração Sertanejo com Antônio Ricardo. Vamos lá, deixa eu ver quem está mandando mensagem para o Antônio Ricardo aqui, deixa eu ver aqui. Tem mensagem da Rosângela? Deixa eu colocar, vamos dar uma pausa aqui no retorno para nós ouvir o povo claramente e limpo aí, né? Pessoal, para falar bonito com o Antônio Ricardo. Oi, Rosângela, boa noite.
0: Boa noite, Antônio Ricardo. Tudo bem com você?
1: Tudo bem.
0: Forte a música do Giovanni Severo, Aí Então Eu Chorei, para nós ouvir. Um forte abraço, Antônio Ricardo, e tenha abençoada semana.
1: Muito bem, tá aí. Obrigado pela sintonia, obrigado pela audiência. Oi, Antônio Ricardo, a Raquel quer ouvir a música Testemunhe. Aí do... de quem? Pegou... não deu para ver. Ah, Testemunho do Pregador Lua. Muito bem. Vamos encontrar também aqui, vamos rodar para vocês, tá bom? Alô, Devair, boa noite, beleza pura. O homem do Beleza Pura chegou por aí, na sintonia, ouvindo o programa Coração, que tem um domingo alegre, todos os domingos, a partir das 10 horas, às 11 horas da manhã, Devair e Natália, de Companhia Limitada, é, mais ou menos por aí. É, Enzo Ricardo, de vez em quando, o Vitor, filho da por aí também, todo esse povão aí, tá? É, deixa eu ver quem mais aqui, vamos ouvir mais uma, daí depois nós vamos atender a mensagem aqui do Neucir e também da Eduardo, tá bom? Na volta aí, eu volto atendendo todos vocês, tá bom? Vamos curtir junto mais um modão aí e atendendo as mensagens, tá? Chegando aí Maida e Marcelo, enquanto a chuva cai, agora na nossa Terra FM, 20 horas e 27 minutos.

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0: Olha, muito bem, estamos de volta na programação da nossa TRVM, agora 20 horas mais 51 minutos, Antônio Ricardo por aqui, seguindo com nossos parceiros, nossos colaboradores, daqui a pouquinho, previsão do tempo e as datas comemorativas. Hoje, dia de você agradecer, hoje, dia da Beata Ingrid, da Viúva e Freira Dominicana. Ah, não esqueça de você agradecer, tá? Você que tá ouvindo a programação da nossa TRVM, onde quer que você esteja ouvindo, Antônio Ricardo. Alô, galera do Facebook. Alô, galera aí do Rio Grande do Sul. Alô, Ayrton Leal. Um abraço, ótima noite. Estamos lá em Santa Maria, Rio Grande do Sul, também na sintonia do programa Coração Sertanejo. Nossos amigos de Curitiba, São Paulo, Minas Gerais, qualquer lugar do nosso Brasil que você estiver sintonizado. Nosso muito obrigado, pessoal dos Mato Grosso, fora, né? Ouvindo também o Antônio Ricardo. Nosso muito obrigado a todos que estão curtindo a programação da nossa TRFM. E os nossos ouvintes aqui de Pitanga. Alô, Chico da Banca. Boa noite, Chico. Como é que você tá aí? Tudo bem? Mandar um abraço também lá, pessoal de União da Vitória, sempre também na escuta do programa Coração Sertanejo. Mandar um abraço também lá pro compadre Josir, com a Janete. Alô, Marcos Torte. Alô, Jean Chaves. Boa noite. Também quem está ouvindo o Antônio Ricardo. Também meu amigo Adilson Merti, lá da Estância Merti, ouvindo a programação da nossa TRFM. Alô, Pantana. Pantanil, ótima noite. Alô, Gauchito Frete, lá do Santa Regina, também na sintonia. Quero mandar um abraço aos nossos amigos lá de Catuporanga, também ligadinho na programação da nossa TRVM. E a todos que estão curtindo a boa programação, e nós estamos muito obrigados, tá? E nós vamos seguindo nossos parceiros, nossos colaboradores. 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Também quero mandar um abraço pro pessoal que estão ouvindo, Antônio Ricardo, nossos amigos lá do sul de Minas. Nossa, muito obrigado. Pessoal de Itajubá. Alô, Rogério. Alô, Marcelo Shows, ótima noite, obrigado pela sintonia, obrigado pela audiência. 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Muito bem, vamos seguindo por aqui com a programação da nossa Terra FM, trazendo moda boa e trazendo a participação dos nossos ouvintes, porque o pessoal que estão ouvindo a programação da nossa Terra FM tem pedido de música, uai. É, uai, uai, tem pedido de moda aí, uai, tem ou não tem? Muito bem, vamos trazer então o pessoal participando da programação da nossa Terra FM. Alô, Eduarda, boa noite.
1: Tudo bem, Ricardo?
0: Ah, é o Nelcir, não é Eduardo agora? Então espera aí. Alô, Nelcir, é contigo aí.
1: Tudo bem, Ricardo? Você quer mostrar bom ano pra gente aí? Toda. Quem tiver vindo aí?
0: Bruno Marrone. Dormi na praça.
1: Quem então? Quer Bruno Marrone pro Santo Ricardo?
0: Beleza.
1: Abraço.
0: Valeu.
1: Hoje foi na Cruz da Paz Pitanga hoje.
0: Oh, quase foi!
1: Santo Ricardo.
0: Abraço. Podia ter ido lá, rapaz. Eu estava por lá hoje. Hoje
1: foi na Paz Pitanga hoje. Às 10 horas ela estava lá. Até meio-dia.
0: Opa! E aí, pegou o sabão do Mário ou não? Me conta aí.
1: Um abraço. Fique com Deus.
0: Valeu.
1: Tchê,
0: Nelsiro. Obrigado na sintonia. Um abraço, Nelsiro. Ai, ai, ai, o homem do tchê na sintonia, ouvindo a programação da nossa
2: TV. Boa noite, Antônio Ricardo. Tudo Oi. Bem com você? Opa. Toque a música da Ana Castela, É Que Eu Não Te Esqueci. Da nossa da Vila Rural Xaxim, abraço, Antônio
0: muito
2: Ricardo.
0: Muito bem, Ana Castela, daqui a pouquinho na programação da nossa Terra FM, obrigado pela pedida, Eduarda. É a Eduarda de cá e o Nelcir, a de Santa Maria do Oeste, né? E o seu Nelcir Eduardo, é o Nelcir e o seu Nelcir e o seu José Araújo, né? Muito bem. Alô, seu José Araújo, lá de Santa Maria do Oeste, também na sintonia, ouvindo a programação da nossa Terra FM. E essa próxima hora que eu também quero mandar lá pro meu amigo Ayrton Leal, tá na sintonia, ouvindo a programação da nossa Terra FM, lá em Santa Maria, cantor Leandro Cruz, música Caminhos, daqui a pouquinho, na nossa Terra FM. Alô, Ayrton Leal, boa noite, obrigado pela sintonia, ouvindo Antônio Ricardo, em Santa Maria, Rio Grande do Sul, na sintonia, ouvindo a nossa programação. Vamos de moda boa, trazendo aí, modão aí com a Ana Castela, chegando por aí, pra alegrar aí a nossa noite, e depois tem também Bruno Marrone, e também vem na sequência aí, Leandro Cruz.
3: É, eu sei. Não, mas por aqui tá tudo bem também. É, já virei a página. Então fica bem, que eu tô muito bem aqui. Beijo e tchau.